0: Casuarina, vocês me permitem cantar uma música em pé, não?
1: R$10, né?
0: R$10? Pois eu pago. É 10 pra cada um ou é 10 pra banda toda?
1: É contigo.

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